Sobre isso, até a próxima.

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0: A 0 horas.
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1: Ora, muito boa tarde. Já ouvimos uma vez um indicativo do Santos da Casa. Não sei o que é que se passa aqui com este ADR que está-me a querer dar a volta à cabeça, mas já ouvimos uma vez um indicativo de Santos da Casa. Já sabemos que esta é a hora diária de música portuguesa para ninguém ressacar e que por aqui ficamos até bem perto das 8 da noite, esperando que tenham um bom regresso a casa, que o façam com todo o cuidado. Isto hoje está muito complicado em todo o país e também aqui em Coimbra, portanto cuidado no regresso a casa, mas vão sempre ouvindo a Rádio Universidade de Coimbra e a música portuguesa e não se distraiam com a música que eu vou por aqui passar, apesar dela ser alguma da melhor música portuguesa e da melhor música do mundo. Para começar, com

depois aqui de uma pequena tempestade no início do Santos da Casa, começámos com a banda Caker Lake, são açorianos. Every Time I Die. Ainda Vítor Tropedo and the Pop Kids, a faixa Friends. A seguir eles são também de Coimbra. Chamam-se Caustic Babe. O EP Chip Moralismo foi eleito o melhor do ano de 2025 pelo Santos da Casa. Vamos à faixa Should I Dream. Depois do Twist Connection, também de Coimbra, porque não há duas sem três, a faixa Crime.

são os Twist Connection, a faixa Crime, antes Caustic Baby, Should I Dream. Vamos a seguir, antes de passarmos aos destaques da semana, ainda escutar da Punk Sportive, Everything Changes, e depois Ten Flying Monkeys, Not Me. 19:17, até às 8, música nacional na antena da Rádio Universidade de Coimbra.

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Them Flying Monkeys, a faixa Not Me, da Punk Sportivo para trás com Everything Changes. Tinha prometido e o prometido é de vidro. Vamos de seguida para os destaques da semana de emissão do Santo da Casa, mudando um bocadinho de estilo. Mateus Verde já a seguir ao nosso Santo no Altar com a faixa Saudades. Quanto à recordação, essa pertence a Pedro de Troia, depois logo se vê. Para hoje escolhi a faixa Nunca Falo Demais. Isso é o Pedro que diz, não sou eu.

0: Nunca Falo Demais. O álbum em recordação é de Pedro de Troia. Depois logo se vê onde está esta faixa. Antes tínhamos aberto Via Verde para Mateus Verde. Santo no Altar, saudades.
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0: A seguir vamos até Luta Livre, dia 28 de março. Vão estar no convento, não, num convento não, nem convento nem com chuva. Vão estar no Salão Brasil a apresentar o trabalho que se intitula Contrafação, do qual extraímos para vos mostrar o tema Fado Imperfeito. Depois, uma banda que mais recentemente passa também pelo Salão Brasil, é já na sexta-feira, dia em que lançam Encarnação, o segundo disco Duques do Precariado, uma edição Lux Records. Eles vão estar por lá. Vamos àquele que é o single de apresentação, chama-se Falho, mas para já não falho e dou-vos Luta Livre.

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são para duques do precariado falho. Dia 30 estão no Salão Brasil, a 30 de janeiro. Antes já tínhamos estado com Luta Livre, Fado Imperfeito, estão no dia 28 de março no Salão Brasil. A seguir, Ressonante, Os Ventos Mudaram, e felizmente que mudaram, que isto acalmou um bocadinho. Depois, Três Tristes Tigres, Água, que não venha muita água para hoje. Só esta dos Três Tristes Tigres, que bem vale a pena.

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mergulhado já no quarto de hora final da hora completa de som nacional na RUC. Estamos com três tristes tigres. Água. Antes ressonante, os gentes mudaram. A seguir, uma versão para um tema de Jorge Palma com a participação do próprio Márcia, com um passo ao lado. Depois juntamos Afonso Rodrigues e Catarina Salinas, a menina dos Best Youth, Um Amor Qualquer.

Afonso Rodrigues com Catarina Salinas, Um Amor Qualquer. Antes foi de facto Márcia com Jorge Palma, Um Passo ao Lado, mas temos que pôr, deixar isto ao lado e pôr as coisas no devido lugar e dizer que este tema é de facto um original da Márcia, mas que tem a voz inconfundível de Jorge Palma. Vamos fechar a emissão por hoje. Samuel Lúria, Um Adeus Português, é o nosso adeus português aqui da Rádio Universidade de Coimbra e já está ali preparado para saltar para o meu lugar de perna na mão e com ar assim muito rosadinho para fazer para fazer mais um mais baixo. É o Jaime Bingre, está ali sentadinho à espera da sua vez. Quanto a mim, a minha vez há de ser numa próxima oportunidade. Até lá, continuem na sintonia do 107.9.pt e vamos então fechar com Um Adeus Português, dizendo que amanhã quem dá um olá português é o Fausto Silva, quando forem 7 da tarde. Quanto a mim, até uma próxima. Juízo na cabeça e redobrem a atenção quando andarem por aí, porque isto, depois do vento que por aqui passou, isto é preciso andar por aí com muito cuidado pelas estradas e pelos passeios, e nós então vamos então também com cuidado até a nossa casa para jantar, mas para já quem vem para aqui para vos dar alimento é o Jaime Bingre, e fechamos então com Samuel Lúria, Um Adeus Português. Se eu continuo a falar, isto não passa, mas vai passar. E juízo na cabeça.

0: 8 horas. 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
10: Boa noite e sejam muito bem-vindos a mais uma emissão de Whisky com Água. Hoje estão comigo Mariano Lasco, aqui a trazer-vos novidades, novos temas de folk, mas também a recuperar outros mais antigos. Fiquem desse lado nos 107.9 FM, online em ruc.pt, que eu vou estar aqui até bem perto das 9 da noite. E vamos começar com Jessica Pratt e Aeroplane, neste Whisky com Água.

Pollyanna Cowgirl foi o que acabámos de escutar com o seu single de estreia Stones para dezembro de 2025. Esta artista que nos chega de Birmingham e aqui com o seu folk bem melódico. De seguida vamos ficar com Marissa Nadler, artista de Nashville, aqui com o seu décimo trabalho de estúdio New Radiations para agosto de 2025. Trouxe duas faixas para descobrirmos este último trabalho então de Marissa Nadler. Primeiro ficamos com You Called Her Camila e depois Sad Satellite.

E depois de Marissa Nadler, tivemos agora Sabine McCalla com Save My Soul. Esta cantora e compositora de New Orleans chega-nos então aqui com este tema de 2018, da sua primeira coleção de canções que editou em 2018 num trabalho intitulado Folk. Apesar de ser uma artista que traz muito um trabalho de folk, tem sempre um toque muito ligado às suas raízes do sul dos Estados Unidos, com letras e uma voz muito profunda também a lembrar o sul norte-americano. Seguimos agora com Lisa O'Neill, mais uma voz única do folk, desta vez vamos até à Irlanda, com Lisa O'Neill e If I Was a Painter, tema para 2023.

All Day All Night foi o que acabámos de escutar para Big Thief e o seu novo trabalho Double Infinity, editado em finais do ano passado, aqui com a belíssima voz de Adrian Lenker, que já passou por outras emissões de Whisky com Água, e uma voz muito potente da nova cena folk. Seguimos agora com uma artista que decidi destacar esta semana, Lisa Serene, cantautora de Leiria, que em novembro de 2025 editou o seu primeiro álbum pela Omnicord, Belonging. Trouxe então alguns temas para descobrirmos este trabalho. Vamos começar com o tema Giver para Lisa Serene e já voltamos para falar um bocadinho mais deste álbum.

Strong para Lisa Sereno, foi o que acabámos de escutar aqui para o seu álbum de estreia Belonging, e que estamos a explorar um bocadinho neste whisky com água. De seguida ficamos com My Loneliness, mais uma faixa para este belíssimo álbum que cruza muito o folk clássico, mas também um pop mais etéreo. É um trabalho muito íntimo da artista, que nos canta dores pessoais, mas também nostálgico, mesmo por estes temas que puxam as raízes do folk dos anos 60 e 70. Lisa Sereno com My Loneliness, agora no Whisky com Água.

Laura Fell, voz potente que acabámos de escutar aqui com o tema Only One of Me Around. Estamos nos últimos 13 minutos, sensivelmente, de Whisky com Água. Seguimos com Circuit des Yeux, apesar de ter um nome francês de banda, é uma banda norte-americana que nos chega com Geyser, tema para Reaching for Indigo, agora a rodar neste Whisky com Água.

Wise Blood com Seven Words, agora no Whisky com Água. Front Row Seat to Earth é o álbum de onde retirei este tema. Estamos a chegar aos minutos finais desta emissão. Vamos fechar com Lyle Neal e Blue Vein do álbum Acquainted with Night. Despeço-me assim de mais um Whisky com Água que regressa daqui a 15 dias. Continuem sintonizados nos 107.9 FM, online em rook.pt.

0: 9 horas. 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

0: 10 horas. 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
2: Olá, muito bom dia. Fala-se mais de saúde mental, mas o estigma associado à psiquiatria continua a preocupar os profissionais. O alerta é de Rui Ferreira, enfermeiro-chefe da Casa de Saúde do Bom Jesus, em Braga. Em entrevista ao Campus Verbal da RUM, o responsável aponta a vergonha como um dos motivos para esconder uma consulta ou um internamento.
3: Nós temos que assumir, sem qualquer pudor, e sempre que somos convidados para falar sobre estes temas, que efetivamente ainda existe muito estigma. Estamos desde a pandemia a falarmos mais de saúde mental, mas a palavra psiquiatria é quase proibida. E eu costumo partilhar nos meus círculos de amigos, não é? Qualquer um de nós assume que vai ao médico de família, mas ninguém assume que vai ao psiquiatra. Muito menos assumimos que eu vou ser internado num internamento de psiquiatria.
2: Há ainda aquele velho estigma em 2026 de que só vai ao psiquiatra quem é maluquinho?
3: Quem é tolo, sem sombra de dúvida.
2: Também Paula Gomes, diretora-gerente da instituição das Irmãs Hospitaleiras, apela a uma maior abertura para falar sobre o sofrimento psicológico e procurar apoio.
4: Queremos, no fundo, alertar, provocar as pessoas a falarem quando não se sentem bem. Não é que elas não sintam que é uma fraqueza não estar bem em termos de saúde mental, é sim um ato de coragem falar, pedir ajuda, e que muitas vezes adiar só agrava. E portanto nós estamos aqui sempre de portas abertas para ajudar.
2: Paula Gomes e Rui Ferreira estiveram no Campus Verbal, programa de grande entrevista da Universitária, que já está disponível em podcast em rum.pt, uma entrevista que surgiu a propósito da 4ª Semana da Saúde Mental. O Centro de Artes e Desporto Inclusivo em Braga, a Sinergia e a CPCJ de Braga assinalam hoje, a partir desta hora, às 10, o Dia Mundial da Saúde Mental. A iniciativa reúne várias interpretações, experiências e formas de olhar para um assunto que continua a ter peso cada vez maior na vida das pessoas e na forma como pensamos o bem-estar individual e coletivo. A exposição tem entrada gratuita e estará presente nas instalações do CADI, em Braga. O Nobel da Paz deste ano foi atribuído à jurista sul-africana Navi Pillay. Aos 85 anos, a antiga alta comissária das Nações Unidas para os Direitos Humanos é distinguida pelo trabalho em defesa da paz e do direito internacional. José Silva Brás.
5: Da luta contra o apartheid aos tribunais internacionais, Navi Pillay dedicou a vida à defesa dos direitos humanos e ao combate à impunidade. A jurista sul-africana foi juíza no Tribunal Penal Internacional e no tribunal criado para julgar os crimes do genocídio no Ruanda. Entre 2008 e 2014, desempenhou as funções de alta comissária das Nações Unidas para os Direitos Humanos. Na justificação do prémio, o Comitê Nobel Norueguês alerta para a pressão sobre o direito internacional e para os ataques às suas instituições, defender que a substituição das regras pela lei do mais forte compromete a estabilidade e a coexistência pacífica. Pillay presidiu também a Comissão de Inquérito da ONU, que concluiu no ano passado que Israel cometeu genocídio em Gaza, uma conclusão rejeitada pelas autoridades israelitas. A escolha anunciada hoje foi saudada por organizações de defesa dos direitos humanos, mas mereceu críticas de Israel, que acusa o Comitê Nobel de parcialidade.
2: Navi Pillay dedicou a distinção aos sobreviventes de crimes internacionais e a quem trabalha em defesa da justiça. O Nobel da Paz será entregue a 10 de dezembro em Oslo, na Noruega, no aniversário da morte de Alfred Nobel. Ainda à atualidade académica, o MS O Minho é um novo projeto criado por estudantes da Universidade do Minho. Pretende desenvolver um protótipo de mota elétrica para participar na competição internacional Moto Student. Esta equipa foi criada de raiz, já reúne 23 elementos de diferentes cursos. A RUM, Luís Coutinho, líder da equipa, explicou no que consiste este projeto, que nasceu da vontade de colmatar uma lacuna. Na UMIN ainda não existia qualquer equipa dedicada a esta competição.
6: É um projeto multidisciplinar que junta várias áreas e vários estudantes para criar o protótipo do motociclo elétrico para a competição nas competições da MotoStudent. Esta ideia surge aqui um bocadinho através de identificação de uma lacuna que havia aqui na Universidade do Minho, isto é, noutras universidades já existem equipas desta categoria. Surgiu também devido à ativação de um grupo de estudantes com gosto da área das motas principalmente. Foi um bocadinho por aqui, por colmatar esta falta, por criar aqui uma plataforma que servisse aos estudantes, não não só para criar aqui aprendizagem dentro da equipa, mas servir como uma ponte entre a indústria, entre a Universidade do Minho, entre o corpo docente.
2: Aqui ouvimos Luís Coutinho, líder da equipa do MS O Minho, sobre o projeto que pretende desenvolver um protótipo de mota elétrica para participar na competição internacional Moto Student. Fica ainda uma sugestão para esta noite de sábado. Os Glockenwise estreiam em palco um novo disco de originais no Teatro Circo. Vale tudo para chegar a algum lado. É o trabalho que a banda de Barcelos apresenta depois de Gótico Português. O disco parte da história da Guerra do Caulino, na terra natal do grupo, para uma reflexão sobre promessas adiadas e a relação com o futuro. Para Luís Fernandes, diretor artístico do Teatro Circo, este é um concerto que integra a aposta em projetos portugueses capazes de chegar a públicos diferentes.
7: Os Glockenwise, aqui da região de Barcelos, que estarão cá em outubro, é também uma aposta que fazemos em artistas portugueses e que traçam ou operam em linhas que, não sendo totalmente pop, são, diria, de largo espectro, chegam a um público muito alargado, o que é importante.
2: Os Glockenwise sobem hoje à sala principal do Teatro Circo às 21h30, bilhetes com o preço de 15€, com desconto de metade para titulares do cartão Pentágono. É assim que fechamos este noticiário das 10. Eu estou de regresso à 1 da tarde. Temos encontro marcado. Bom sábado, bom fim de semana.
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10: Hoje vamos ouvir a segunda parte da entrevista com a cantora Sara Negra.

0: Sara, boa tarde.
1: Boa tarde.
0: Considera-se uma cantora de intervenção?
1: Considero-me uma artista, uma criadora, uma curiosa e uma apaixonada pela vida. Se é de intervenção, se é feminista, se é spoken word, se é do rap, eu isso deixo os entendidos classificarem. Eu... é isso. Não sei.
2: Seja bem-vinda, Sara. Tenho duas perguntas para pôr. A primeira, tem algum ídolo musical? E a segunda, que estilos de música explorou na sua carreira?
1: Ídolo. Não, eu não sou muito assim de...
2: Deixa eu fazer isso na parte. Ou fora da música. Pode ser na música ou fora da música.
1: Ok. Mas eu não sou assim muito de idolatrar alguém. Eu não sou muito assim de idolatrar, tipo... fico louca por aquele cantor ou aquele ator. Pá, não tenho muito essa coisa. Mas claro que há pessoas de quem eu admiro muito o trabalho. Assim, uma pessoa que eu sou muito fã do trabalho é o Criolo, que é um cantor brasileiro. Escreve muito bem, a meu ver, e para mim tem um enorme bom gosto, um requinte no gosto musical que me apraz bastante. Os estilos musicais. Eu acho que andei sempre aqui à volta do rock e do experimental cósmico, ou lá o que lhe queiram chamar.
2: Obrigado, então. Obrigado. Sara. Obrigado, seja bem-vinda.
3: Olá mais uma vez, Sara. Olá, Alex. Eu tenho também duas perguntas que gostaria de colocar. Ainda há pouco falou que tinha uma música sobre o Donald Trump. Não sei se está ocorrente que Donald Trump, por causa do Bruce Springsteen ter feito uma música pouco abonatória sobre o ICE, disse às pessoas para boicotarem

0: concertos do Bruce Springsteen. O que é que tem a dizer sobre isto e se fosse consigo, o que é que faria?
1: Olha, tenho a dizer que não é problema meu e que é normal. É o que acontece às pessoas que têm medo. Reagem dessa maneira, não é? Tentam bloquear os outros. É isso. Se acontecesse comigo, acontecia. Eu acho que temos que manter a nossa liberdade de expressão.
0: Ok. E para terminar, ia lhe perguntar, ainda há bocadinho também referiu que gostava de dar voz às pessoas mais discriminadas na sociedade. Já uma vez lhe ocorreu escolher como tema de uma das suas músicas a doença mental?
1: Não.
0: Não. Mas fica assustado.
1: Mas eu vou ler os poemas ali do nosso amigo. Já percebi. Mas eu vou ler os poemas. Não, mas agora estava aqui com o Alex e estava assim, pá, eu se calhar devia pensar um projeto aqui com as pessoas que estão aqui. Se calhar uma coisa de teatro, uma coisa que possa ter mais tempo. Mas sim, era uma coisa que eu gostava muito. E também trabalhar com pessoas em prisões. Era okay. Uma coisa que eu gostaria bastante de experimentar.
0: Está bem. Nós estamos receptivos.
2: Boa.
3: Olá, Sr. Presidente, boa tarde. Ouça, com calma, na minha língua há palavras e não balas. Eu gostava só de sugerir, talvez fosse bom libertar os sentimentos das pessoas, libertar o amor. Senhor Presidente, o futuro é agora. É agora o futuro.

0: Onde é que arranjou essas tatuagens e estou toda na cabeça?
1: Totó na cabeça foi mesmo ali no carro, portão 40 graus, em Lisboa, e calor e cimento para mim é uma combinação muito complicada. As tatuagens arranjei há 8 ou 9 anos, fiz logo assim, num mês fiz todas.
0: Isto é uma mulher nua, não é?
1: Isto é uma mulher, e olha, isto é uma menina a roer as unhas dos pés. E eu fiz esta tatuagem com a Cati, que é uma amiga minha. E sabes o quê? Eu vi este desenho da Cati e eu assim, meu Deus, eu quando era pequenina eu roía as unhas dos pés, a minha mãe ralhava-me imenso. Dizia, não podes, os pés estão sujos, não sei o quê. E era uma coisa que eu adorava, era roer as unhas dos pés. E então eu achei que esta sou eu. Tenho, ainda tenho hoje. Meti aqui, porque era um desenho que eu me identifiquei. E pronto, e as outras achei bonitas e pronto.
0: Boa sorte.
1: Obrigada. Porquê é que tu vais embora?
0: Ah, vou lanchar no café.
1: Estás com fome?
0: Estou.
1: Estás? Qual é o teu lanche favorito?
0: É um cafezinho e um bolinho.
1: Vocês adoram bolos, hã?
0: É no Jacaré.
1: É no Jacaré?
0: Na Avenida de Roma.
1: E o teu bolo preferido?
0: É o pastel de nata.
1: Pastel de nata? Com canela ou sem?
0: Sem. Tanto faz.
1: Tanto faz. Bom apetite.
2: Então, quantos anos contas nesta realidade, neste corpo físico?
1: Eu? 39.
2: Pronto. Era há bocado.
1: 39!
3: Gostaria de lhe fazer a seguinte pergunta. Considera que a arte tem algum potencial terapêutico ou de empoderamento e que devia ser mais valorizado o lado criativo e como é que na nossa sociedade nós podemos conseguir isso?
1: Eu acho que a arte tem definitivamente um poder de empoderamento e acaba, muitas vezes, o processo artístico por ter um papel terapêutico na vida de quem a faz, do artista, do intérprete, mas também na vida de algumas pessoas que assistem à obra, digamos assim. Não acho que a arte tenha a obrigatoriedade ou de estar prisioneira a pensar isto tem que empoderar ou isto tem que curar. Não. Entendes? Uhum. Mas acho que inevitavelmente isso acontece, porque normalmente quando nós nos entregamos a um processo artístico, quando nós nos pomos a criar qualquer coisa, seja música, seja teatro, seja dança, seja um quadro, seja o que for, é um processo de confronto contigo próprio. Normalmente tu mergulhas numa zona de autoconhecimento, mergulhas em zonas em que tu te queres transcender, em zonas que queres ser melhor, queres evoluir, ir à procura de novas versões de ti, e a partir do momento em que tu encaras esses desafios, é inevitável que tu te empoderes e é inevitável que tu te cures, de certa forma, entendes? E isso passa, não é?
3: Eu ouvi, como os meus colegas também ouviram de certeza, como muitos dos nossos ouvintes também terão ouvido com certeza o seu trabalho, e a ideia que passa de algumas das suas composições, das suas canções, é de que faz falta uma mulher forte, faz falta uma mulher sábia, uma mulher empoderada, lá está. A Sara passa a ideia de que é uma mulher empoderada, de que é uma mulher forte, de que é uma mulher atenta aos condicionalismos da realidade em que vivemos. Tem alguma mensagem especial para as mulheres?
1: Para as mulheres e para todos. Eu acho que para qualquer ser humano. Eu sou forte, sou, mas eu sou muito frágil. Eu acho que é muito mais sobre... É menos sobre força e mais sobre poder. Acho que não há nada, qualquer coisa que custe a tua paz pessoal, já é cara demais. E acho mesmo que é muito importante que cada um de nós, isto parece um clichê, mas é muito verdade, não há saída a não ser que cada um de nós reaprenda a amar, a não ser que cada um de nós reaprenda o que é olhar para as suas sombras, celebrar as suas luzes, porque não é só trabalhar as sombras ou aquilo que nós achamos que é o meu lado mau, é também sobre tu saberes trabalhar a tua luz. É isso, é nunca desistir da coisa principal, que és tu próprio, de seres honesto contigo próprio, não mentires a ti próprio e trabalhares para te tornar uma pessoa melhor a todos os níveis, seja lá o que isso significar, pronto. E eu acho que isso vai inevitavelmente contagiar tudo à tua volta. Eu não estou a dizer que vai ser fácil, eu não estou a dizer que vai ser uma diversão o tempo todo, mas é muito importante que todas as mulheres, que todas as crianças e que todos os homens saibam que cada um de nós, cada um deles é o milagre. E nós esquecemos-nos disso rápido demais. Eu acho.

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0: O seu álbum chama-se Amor e Magia. Para si, qual é a magia do amor?
1: A magia do amor.
0: E que é para si o descanso da alma, Sara?
1: Olha, vou começar pelo descanso da alma. O descanso da alma, eu acho que é... É como encontrar a paz. Encontrar a paz, como eu digo, no eu só quero a paz. É mesmo isso, sem comigo, esteja lá ou não. Eu acho que o descanso da alma é quando tu encontras uma tranquilidade que não tem que ver com tu prenderes alguém, com tu salvares o mundo, com tu teres não sei quantas coisas, com tu alcançares objetivos. É uma coisa muito... sobre muito tranquila, uma confiança, um sentimento de pertença, uma paz, não há outra palavra, em estar aqui e pertencer a esta coisa gigante onde tu estás inserido, que é o mundo, os seus habitantes, a sua magia e todas estas sinergias e relações que se, das quais tu fazes parte, este macrocosmos do qual tu fazes parte. Pronto. A magia do amor. A magia do amor. Pá. É cresceres constantemente, é saberes que estás sempre a aprender, saberes que... é isso. Só o amor, acho eu, tem... É saberes que nada sabes sobre o amor. Quando eu falo do amor, não falo do amor romântico, só um homem com um homem ou um homem com uma mulher. Falo de um amor... Eu acho que nós já não sabemos... Eu acho que nós pensamos... que sabemos o que é amar. Entendes? Acho que nós achamos que sabemos, mas eu acho que já não sabemos.
0: Muito obrigado.
2: A solidão e a nostalgia são termos recorrentes nas suas letras. Nos atribui tanta importância.
1: Ah, se calhar porque eu sou escorpiona, não sei. Não, solidão, eu acho que assim, solidão é o máximo. Estar sozinha... Saber estar sozinha é o máximo. É curativo. É ótimo. É ótimo. Ai, eu adoro. Sentir-te sozinha já é mais complicado. Mas às vezes pode ser necessário para tu definitivamente saberes que tu te bastas. Nostalgia. Pá, não sei bem. Sabes? Tive namorados quando eu era adolescente. Eu tenho sempre assim... Agora estou mais velha, acho que estou mais sorridente... para não ter sempre aquela cara trancada. Mas eu, quando era uma adolescente, eu tinha namorados. Tipo, íamos jantar ou íamos fazer alguma coisa e eu estava sempre assim. Sempre, amigo. Eles a passarem-se comigo. Assim, mas estás mal? Mas estás bem? Mas o que é que se passa? Mas, não é? Mas era a minha cara, estás a ver? Não sei, é mesmo isso. É uma nostalgia, é uma... Pá, que não sei, pá. Nasceu comigo, talvez um dia desapareça. Não há uma explicação lógica que eu te possa dar. É um estado meu, uma coisa perante a vida.
2: Nota-se muito nas suas músicas.
1: Achas?
2: Acho sim.
1: Mas não gostas?
2: Gosto.
1: Ah?
2: Por isso é que fiz a pergunta. Para saber se me identificavas com isso ou não.
1: Eu acho que é uma coisa mesmo da Sara. Mesmo. Tipo, estou bem, sorrio, mas há sempre uma... Pronto, uma nostalgia, uma little thing ali sempre... É de ser portuguesa, achas?
3: A pergunta que a Vera tinha que fazer... Para a minha pergunta e da Vera, que ela costuma sempre com esta questão, qual é o seu prato gastronómico mais preferido? E porquê? E a vida? Pronto.
1: Eu adoro comer. Isso é muito complicado, eu dizer o seu preferido de todos, não sei, mas eu adoro... adoro bacalhau à Brás. Eu adoro picanha.
4: Pato no forno.
1: Pato no forno também, vai muito bem sempre, a qualquer momento. Eu adoro picanha, eu adoro tudo o que é brasileiro, comida brasileira, mas também adoro tudo o que é os africanos, moamba, cachupa, meu, eu adoro cachupa. Cachupa eu adoro. A feijoada portuguesa, pá, eu gosto de tudo. Sempre fui boa boca, não?
3: Eu sou meio africano.
1: És?
3: Era presidente em Angola, por acidente.
1: Ok, eu tenho família do norte da África, de Tunes.
3: Eu era mais Angola, mais angolacêntrico. Cazinga, Parque de Fil, os meus pais quando foram para Angola, o meu pai foi para o Ultramar.
1: Uh-huh.
3: E durante muitos anos de independência estive lá em Angola. E que era um paraíso.
1: É lindo.
3: Foi para Portugal. Para o frio não é explicação.
1: Angola é lindo. Angola é lindo.
5: Também cantas com ela? Tocas?
6: Toco guitarra elétrica e ao mesmo tempo toco baixo, no mesmo instrumento. E toco teclas também. Em algumas músicas toco teclas.
5: No mesmo...
6: As músicas começam todas com a voz da Sara e nós vamos atrás disso. É sempre assim.
5: A guitarra é como?
6: É uma guitarra elétrica, é uma Fender. Não sei se é isso que estás a perguntar.
4: Bem, andamos a acabar. Eu faço uma ideiazinha, há bocado falamos da solidão. Eu tenho um pensamento. A solidão, quando não é voluntária, dói.
1: Verdade, verdade, pode ser verdade, sim.
7: Sara, então para terminar, eu ia-lhe perguntar, meio a brincar, meio a sério, o que é que os astros lhe trazem para o futuro? E desejar-lhe bom augúrio também e muitas felicidades no seu projeto.
1: Olha, o que os astros trazem, eu não sei, eu não posso saber. E também não sei se quero saber já tudo. A única coisa que eu posso fazer, e isso é o que eu faço, é tentar facilitar a vida aos astros, ao universo, e manter o meu caminho aberto, a minha energia bem, tranquila, manter-me fiel a mim mesma, ser honesta comigo mesma, e eu acho que se eu conseguir fazer esse trabalho com aquilo que é o momento presente, deve ser isso que eu vou colher no futuro.
8: Como se imagina no futuro como artista e como criador?
1: Pá, eu gostava de, pronto, poder inspirar as pessoas, tipo, bué pessoas, tipo eu morrer tranquila e pensar, porra meu, fiz montes de gente sonhar e dançar e mudar a vida toda e abalei, passei, abalei, fiz o bem, pronto.
8: Ok, então com esta pergunta despedimos da nossa convidada de hoje, Sara Negre, e do Alexandre também, que acompanhou, o músico que a acompanha nos seus concertos e que hoje também a acompanhou na nossa entrevista. Muito obrigado, Sara, e sempre que quiseres voltar aqui, és sempre bem-vinda. Muito obrigado.
1: Muito obrigada, muito obrigada.

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0: 11 horas. 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

0: Santiago Freire.
1: Ouvintes da Rádio Universitária de Minho, cá estamos. Hoje com o Gabriel Guimarães. Obrigado, Gabriel.
2: Obrigado.
1: Por ter chegado tão cedo neste dia tão cinzento à rádio. Gabriel, vou-te pedir, por favor, que te apresentes nos teus próprios termos.
2: Ok. Então, o meu nome é Gabriel Guimarães. Sou de Guimarães, por coincidência. E tenho um mestrado em matemática. Estudei na Faculdade de Ciências da Universidade do Porto. E desde os 17 anos que faço divulgação matemática nas redes sociais. Comecei no YouTube e depois investi mais no Instagram e no TikTok. E é por isso que as pessoas me conhecem, pela divulgação que eu faço nas redes sociais. E gosto muito de música, gosto de passear, de ler. E acho que isso resume essencialmente.
1: Muito bem. Convenhamos que não é das paixões mais comuns a matemática.
2: Certo.
1: Não é. Não que eu tenha qualquer tipo de problema com a matemática, mas não é muito comum. Porquê que tu achas que não é muito comum?
2: E eu acho que se deve a vários motivos. Em primeiro lugar, porque há uma espécie de trauma geracional com a matemática e se calhar estes sentimentos e opiniões negativas relativamente à matemática transmitem-se um bocado de geração em geração, ou seja, os filhos ouvem os pais queixarem-se que a matemática é difícil e então ficam um bocado contaminados por isso e lá está esta ideia na sociedade que a matemática é difícil e portanto isso ficou muito enraizado nas pessoas. Depois, um segundo motivo é que eu acho que a matemática tem uma capacidade extraordinária para fazer as pessoas sentirem-se burras e se calhar mais do que outras áreas, porque ainda há muito esta associação entre matemática e inteligência. Portanto, as pessoas acham que se tiverem dificuldades a matemática é porque são pouco inteligentes. Então acho que criam uma espécie de esta defesa que é do género: não, eu não gosto de matemática, não quero isto para nada, para não terem de confrontar esse facto de que é normal uma pessoa sentir-se frustrada com matemática. Então, para evitar essa frustração, as pessoas afastam-se da matemática. E em terceiro lugar, é uma área em que o conhecimento é muito cumulativo, ou seja, tu para conseguires progredir na matemática tens de ter bem assimilado os conceitos anteriores, como uma casa, não é, tijolo construído por cima de tijolo. Então por isso é que muitas vezes se ouve uma pessoa dizer: ah, eu percebi a matemática até ao sexto ano, mas depois perdi, eu fui à meada e aquilo descambou. Ou seja, tens de ter um acompanhamento próximo e constante da matéria, digamos assim, do ponto de vista de quem está na escola, para realmente conseguires assimilar tudo o que a matemática tem para oferecer. Então eu diria que passa muito por estes três pilares.
1: Há um pensamento absurdo que eu tenho. Eu tenho muitos pensamentos absurdos, mas há um que eu tenho que era: se a humanidade fosse reiniciada, ou se tivesse começado noutro sítio qualquer, eu acho que os livros, os filmes, a música, aquilo que eu realmente gosto, seria sempre diferente. A matemática seria sempre igual?
2: Bem, não há como saber isso. O que acontece é que na matemática, assim de uma forma grosseira, existem os chamados axiomas, que são no fundo verdades que nós consideramos absolutas, assim das coisas mais básicas, do mais básico que tu possas imaginar. E a partir desses axiomas, que lá está, são coisas tão óbvias que nós consideramos verdadeiras, nós construímos a matemática assente em isso, ok? Claro que se tu partires de axiomas diferentes, de género, ok, vou considerar como verdades fundamentais estas coisas em vez de estas coisas, tu tens uma matemática diferente, percebes? Portanto, é possível, digamos, teoricamente haver várias matemáticas, mas considerando a experiência humana, à partida tu ias andar ali mais ou menos com os mesmos axiomas e portanto acho que irias derivar a mesma matemática.
1: Porque eu fico sempre com a sensação de que a matemática é uma sensação arriscada, que a matemática é uma forma de nós interpretarmos a realidade. Sim. Ou de a tentarmos explicar.

0: questão filosófica que mais se coloca relativamente à matemática. Ou seja, será que a matemática existe no mundo e nós descobrimos-la? Ou seja, a matemática está out there e nós, ok, descobrimos a matemática? Ou será que é um produto da nossa mente? Ou seja, nós construímos estas abstrações matemáticas e por acaso elas adaptam-se bem à realidade? Porque de facto a matemática descreve a realidade tão bem e de uma forma tão precisa, não é exata, mas é precisa. E é tão útil, não é? Essas fórmulas que nós temos para entender o mundo, que muita gente acha que de facto a matemática é descoberta, ou seja, é quase uma propriedade do mundo em que nós vivemos e nós descobrimos-la. Mas depois tens as pessoas que acham que foi inventado, ou seja, que é um produto do intelecto humano, nós construímos estas abstrações matemáticas e por acaso elas explicam bem o mundo à nossa volta. E obviamente isto é uma questão filosófica que não tem uma resposta.
1: Qual é a tua inclinação?
0: Eu não sei, eu estou um bocado no meio, porque eu acho que há argumentos convincentes de ambos os lados. Se calhar estou um bocadinho mais inclinada para o facto de ser inventada, mas não acho que nenhuma das posições seja absurda, nem defendo nenhuma com unhas e dentes.
1: A matemática depende então, quer dizer, o seu progresso depende então do estudo e da investigação. Essa investigação é feita, digamos que, em laboratórios, é feita de uma forma isolada por pessoas, é feita... Como é que se progride atualmente na matemática?
0: Certo, isso por acaso é uma questão que muita gente coloca, que é o que é fazer investigação matemática? A matemática não está já toda descoberta? Não, e costuma-se dizer que é que fica mais barato. A investigação em matemática é mais barata porque o matemático só precisa de um lápis e de uma folha de papel. Bom, agora hoje em dia já não é bem assim, porque há software e há programas que são úteis na investigação matemática. Mas nem é uma coisa que disseste nem outra, ou seja, não é preciso realmente ir para um laboratório, basta ter qualquer coisa em que escrever, pode ser um quadro branco, pode ser um papel, pode ser um computador, o que é que seja. Mas é algo muito colaborativo, ou seja, a maior parte dos artigos matemáticos que saem das descobertas que são feitas são colaborativas, são feitas entre vários matemáticos, às vezes até de áreas diferentes. Portanto, esta ideia do matemático solitário fechado num sótão durante 10 anos a tentar provar um teorema é muito rara. Não é que não haja esses casos na história da matemática, mas na esmagadora maioria dos casos é um trabalho muito colaborativo entre matemáticos, e lá está, às vezes de equipas diferentes, de universidades diferentes, de áreas diferentes. E uma característica da matemática pura, se pensarmos em investigação em matemática pura, é que os resultados são desenvolvidos por si só, ou seja, não há nenhuma aplicação prática em mente. Estão-se nas tintas para se aquilo vai ser aplicado no mundo real ou não. Simplesmente vamos avançar a matemática, vamos deduzir mais teoremas, vamos provar mais resultados, porque sim. E agora uma pessoa pode pensar, mas isso é completamente inútil, porque é que nós estamos a gastar dinheiro nesse tipo de investigação se não vem resolver nenhum problema no mundo? A questão é que nós nunca sabemos se a matemática vai resolver algum problema do mundo ou não, porque... sei lá, há uns séculos atrás, quando se estava a desenvolver a teoria de números, achava-se que realmente aquilo não servia para nada, que era matemática pura que os matemáticos estavam a desenvolver só porque sim, pelo gosto pela matemática, por quererem saber mais. E depois, anos mais tarde, percebeu-se, ok, estes resultados que foram descobertos no âmbito da teoria dos números, que nós achávamos que não serviam para nada, afinal são a base da criptografia e é aquilo que permite comunicações seguras nos computadores, por exemplo. Portanto, o que acontece, e porque é que vale a pena desenvolver a matemática pura, é que tu nunca sabes quando é que aquilo vai dar jeito. Pode não ser daqui a 5 anos, pode não ser daqui a 50, pode ser daqui a 500, mas aquilo potencialmente pode ser útil e por isso vale a pena desenvolver.
1: Perfeito. Então, quão perto ou longe estarão os matemáticos para ser substituídos por uma máquina?

0: Bom, essa questão depende do rumo que a humanidade quiser levar com a inteligência artificial, não é? Ou seja, há muito este discurso da inevitabilidade, que a inteligência artificial vai dominar as nossas vidas e que é algo que nós não conseguimos escapar, ou seja, estamos no fundo condenados a esse futuro em que vamos ter estas super inteligências mais inteligentes do que o ser humano e que no fundo vão substituir o trabalho de pensamento humano essencialmente. Mas isto não são inevitabilidades, ou seja, nós estamos em controle da inteligência artificial, nós fazemos a inteligência artificial aquilo que nós quisermos. Portanto, essa questão, não sei responder essa questão porque não sei o que é que a humanidade vai decidir fazer com a inteligência artificial. Claro que se nós ficarmos submissos à Big Tech e aos bilionários que estão a desenvolver estas inteligências artificiais e que lucram com isso, claro que eles nos querem impingir a inteligência artificial a toda a força, porque vão lucrar com isso, mas nós enquanto cidadãos, enquanto sociedade, devemos ter uma palavra a dizer sobre isso. Portanto, aqui depende muito, ou seja, o fator determinante não é tanto que capacidades é que a inteligência artificial vai ter, é mais se nós queremos usufruir dessas capacidades e de que forma é que queremos que ela esteja presente no nosso dia-a-dia. Porque de facto nós temos recentemente problemas matemáticos dificílimos que foram provados por IAs. E muito mais rápido que uma pessoa podia antecipar ou podia pensar. Eu acho que muita gente achava que tão cedo a IA não ia ter as capacidades que tem, nomeadamente na matemática. A questão é que os humanos têm na mesma de verificar as supostas provas produzidas pela IA. Isto às vezes é um trabalho de meses. Por exemplo, nós tivemos recentemente um problema do milénio, as equações de Navier-Stokes, que supostamente foi o problema resolvido por inteligência artificial, mas os matemáticos vão levar bastante tempo a fazer a verificação da prova e a ver se bate tudo certo. Portanto, pelo menos para já, nós precisamos de matemáticos humanos para fazerem estas verificações e confirmarem que a matemática está a dar os resultados certos. Mas depois há várias questões e isto é um assunto muito delicado e polarizador na própria comunidade matemática. Nós temos, por exemplo, manifestos assinados por vários matemáticos implorarem que se trave o uso da IA na matemática porque não vai ser benéfico e porque é preciso esta experiência humana e as ideias e a criatividade humanas para produzir provas que não só provam um resultado, mas trazem novas ideias. Porque a questão é esta, é: será que a IA consegue ter novas ideias da mesma forma que um humano consegue extrair novas ideias e novas abordagens a resolver um problema? Ou será que a IA se limita a resolver o problema de qualquer forma? Porque na matemática nós não valorizamos só provar um teorema. Nós queremos que sejam provas elegantes, nós queremos que sejam provas que depois abram portas para novas áreas, para novas coisas que possamos explorar. Então acho que ainda estamos aqui numa fase muito preliminar e acho que ninguém sabe muito bem o que é que vai acontecer e no que é que isto vai dar, e também não faz muito sentido estar aqui a tentar dar previsões. Eu não sou capaz de dar essas previsões.
1: Mas, tendo em conta aquilo que a matemática é, diz-se à partida que ela é uma forte candidata a ser altamente impactada, para usar uma palavra simpática,
0: sem dúvida.
1: Artificial.
0: Exatamente, e por isso é que temos estes milhares de matemáticos a assinarem manifestos.
1: Mas eu, na verdade, não consigo compreender qual é o problema dessa relutância. Quer dizer, eu acho a inteligência artificial um cancro. Quer dizer, mas eu quero perceber porque é que esse grupo de matemáticos acha que é um problema tão grave.
0: Certo. Bom, assim, eu acho que em parte tem um bocadinho a ver com o ego. E um bocadinho este sentimento de... eu acho que também tem a ver, em certos casos, com o pensamento de... eu acho que coisas difíceis e que valem a pena devem também requerer esforço. Porque acho que nós temos todos essa noção, ou seja, pelo menos a mim faz-me confusão... coisas grandes, grandiosas, não requererem esforço. Eu acho que os matemáticos também sentem um bocadinho isso, já temos estes teoremas tão, tão enormes e de repente estão a ser aprovados por uma máquina e não houve nenhum percurso por trás, não houve matemáticos a comunicarem uns com os outros, não houve ideias. E atenção, a IA no fundo foi roubar uma ideia que estava num artigo de um matemático qualquer e depois computacionalmente, e como tem, lá está, algo que um humano se calhar poderia demorar-nos a fazer, a IA faz muito mais rapidamente, mas ela não teve ela, eu não gosto de chamar ela porque é antropomorfizar uma coisa que não é humana, mas pronto, ela não teve uma ideia de nada para provar aquilo, teve de haver uma instrução humana por trás e foi buscar uma ideia de um artigo mais ou menos recente de um grupo de dois matemáticos. E esta relutância vem de, lá está, dos matemáticos acharem que o próprio processo de fazer matemática e de esbarrarem contra obstáculos e de ficarem presos contribui para um avanço da matemática, para trazer novas ideias. Porque quando é que tu tens novas ideias? Quando é que tu precisas usar a tua criatividade? Quando tu chegas a um ponto em que, ok, não consigo mais ir por esta via, vou tentar outra via. Então
1: é uma espécie de caminho orgânico e um sintético. Eles não gostam de sintético.
0: Eu acho que tem um bocado a ver com isso, mas claro que eu estou a falar isto do ponto de vista de alguns matemáticos, porque as opiniões são muito acredito que sejam bastante divididas.
1: Muito bem. Tal como o teu interesse é um interesse peculiar, eu gosto sempre de perceber qual é que é a vida de um matemático em Portugal. É dar aulas?
0: Bom, assim, em primeiro lugar, eu não me considero um matemático, porque eu não faço investigação, nem tirei o doutoramento, nem nada, eu fiquei pelo mestrado. Agora, se a tua questão for o que é que uma pessoa formada em matemática faz, bom, muitos matemáticos acabam por ir trabalhar para empresas, e muitas vezes mais até relacionado com programação ou coisas que tenham a ver com computadores, que são mais úteis para empresas, ou análise de dados, ou esse tipo de coisas. Depois tens obviamente a via da investigação, que não é a mais popular, porque pronto, não é muito fácil, ou seja, acho que tens de ser realmente bom e ter confiança naquilo que tu fazes para teres confiança para ir para a via da investigação. E depois sim, tens a vertente de dar aulas, portanto no fundo são três vertentes: investigação, indústria ou ensino.
1: Mas não é uma coisa brilhante ser matemático em Portugal, pois não?
0: Como assim?
1: Em termos de saída profissional, achas que é
0: não, eu acho que é uma área que tem boa saída, sim, ou seja, lá está, se tu queres muito dinheiro, ok, se calhar vais tentar ir para uma empresa e progredir dentro dessa empresa. Se a tua paixão é ensinar, então podes ir dar aulas, e se a tua paixão é fazer investigação, vais fazer investigação, portanto acho que estás bem servido.
1: Qual é a tua?
0: Eu não faço provavelmente nenhuma dessas. Eu faço divulgação matemática, ou seja, acabei por trilhar o meu próprio caminho. O que eu gosto na matemática é mesmo de explicar para as pessoas e de pegarem conceitos e resultados que já existem e tentar transmiti-los de uma forma acessível e apelativa. Portanto, claro que a nível de paixões, destas três que eu disse, estou muito mais ligado ao ensino do que às outras, mas não sou professor no sentido comum, não dou aulas.
1: Mas achas que a divulgação é digamos que uma chave para a desmistificação da matemática?
0: Eu acho que sim, porque mesmo pensando na minha própria experiência enquanto aluno, foi a divulgação que me fez apaixonar ainda mais pela matemática. Eu estava muito matemática, a partir do terceiro ciclo comecei a estar muito matemática, e depois também comecei a ler livros de divulgação matemática, a ver filmes relacionados com matemática, séries relacionadas com matemática, e foi isso que me fez achar a matemática ainda mais fascinante e me fez querer eu também fazer divulgação matemática. E estamos a falar da matemática, mas na ciência em geral, acho que é muito importante aproximar a ciência das pessoas, e a comunicação de ciência em Portugal é escassa. e é difícil tu dedicares-te a isso a tempo inteiro, mas acho que é fundamental, porque as pessoas têm essa ideia de que o conhecimento e a ciência e a matemática existem entre quatro paredes dentro das salas de aula, e depois acabam a escola, vão à sua vida e é como se tivesse acabado e não vale a pena aprender mais e não vale a pena saber mais. Mas é tão importante nós continuarmos ligados ao conhecimento, seja de que forma for. Portanto, para mim não faz sentido uma pessoa acabar a escola e de repente desligar-se completamente da ciência, da matemática e do português e da arte, o que quer que seja. Acho que nós é importante aprendermos, continuarmos a aprender ao longo da vida e estarmos em sintonia com o que está a acontecer no mundo, e a ciência é um portal para percebermos isso. Então, eu acho que sim, a divulgação matemática e científica em geral é essencial para criar este gosto por aprender nas pessoas, porque no fundo o que tu fazes é: ok, eu vou à matemática, pego naquilo que eu acho mais apelativo, conto histórias com isso para tentar convencer as pessoas que a matemática é fixe. Quando estás numa sala de aula, tens aquele programa rígido a cumprir, não é? E portanto, não, há coisas chatas que tu vais ter de ensinar, mas na divulgação, no fundo, nós podemos, é quase como um atalho, em que podemos ignorar um bocadinho essas partes chatas e técnicas que temos de saber para, se quiseres mesmo, fazer matemática, e podes só pegar nos diamantes e mostrar às pessoas e dizer: olhem como isto é incrível.
1: E, ok, então, mas tu estás a falar na matemática, numa ótica um bocadinho de erudição. O que eu gostava de perceber é se tu tens a mínima noção de haver, hoje em dia fala-se muito em literacias, existe muita iliteracia matemática em Portugal.
0: Uhum.
1: Ou seja, as pessoas precisariam, ou ser dizia útil, um pouco mais de conhecimento matemático no seu cotidiano?
0: Sem dúvida. E sobretudo literacia estatística. Porque digamos que a verdade é que a maior parte das pessoas não precisa de usar matemática propriamente no seu dia-a-dia. Tu não precisas ter grandes conhecimentos profundos de teoremas matemáticos e saber, sei lá, resolver equações para seres um cidadão funcional. Não é isso que estamos a falar. Mas precisas sim de ter literacia básica, e precisas sobretudo ter literacia estatística, porque nós estamos sempre a ser confrontados com gráficos e com estatísticas e com sondagens, e se nós não soubermos interpretar, nós somos facilmente enganados. Portanto, do ponto de vista utilitário de que matemática que as pessoas precisam para ser funcionais no seu dia-a-dia e não serem analfabetos funcionais, não é? Eu acho que a literacia estatística é o mais importante. E claro que literacia matemática em geral, porque cada vez mais nós usamos números para descrever tudo, não é? Há esta quase opção em usar números para descrever tudo, e dados e estatísticas. Então, claro que as pessoas têm de saber interpretá-las e têm de ter um pensamento crítico para perceber quando é que, por exemplo, este gráfico está mal feito, ou quando é que, ok, temos aqui uma correlação, mas não é uma causalidade, por exemplo, ou estas percentagens não batem certo. Percebes? Isso acho mesmo, e não estou a dizer isto por gostar de matemática, por ser a minha área, eu acho mesmo importante. Da mesma forma que é importante uma pessoa saber ler de forma profunda e saber interpretar aquilo que está a ler, porque eu acho que sem literacia, ponto, tu não tens as outras literacias, não é? E acho que também temos muito falta dessa literacia base, ou seja, as pessoas sabem ler, mas muitas vezes não sabem interpretar aquilo que estão a ler.
1: Achas que isto é mal dado? Ou seja, achas que a experiência académica da matemática está mal pensada e por isso é que ela traumatiza e afasta muitas pessoas?
0: eu não acho que seja perfeito. De facto, o ensino não está perfeito e há muitas coisas que temos de melhorar. Em primeiro lugar, pronto, precisamos de melhorar as condições materiais e as condições de trabalho, mas não indo por aí, focando só no programa, eu acho que o programa pode ser melhorado, mas mais do que melhorar o programa e os conteúdos em si, acho que é se calhar a forma como eles são dados, porque eu sinto que os alunos veem a matemática como algo muito desconexo, nem sequer percebem, por exemplo, como é que as várias áreas da matemática podem interagir entre si, e para eles a matemática é tentar perceber perceber, ok, se me aparecer um exercício deste género eu vou resolver desta forma, se me aparecer um exercício deste género eu vou resolver desta forma, porque em geral os alunos não estão muito preocupados com aprender efetivamente, querem no máximo ter boas notas, e portanto há muito esta preparação obsessiva para testes e para exames, e sempre dentro daquele regime de exercícios e de forma muito mecânica. E eu acho que é importante haver essa vertente mecânica. Há coisas chatas que uma pessoa tem de saber fazer à mão, porque acho que é importante saber como. No entanto, acho que falta esta... humanizar a matemática, ou seja, mostrar que a matemática é feita de pessoas para pessoas, mostrar que os teoremas não caíram do céu, que as demonstrações também não caíram do céu, que houve pessoas a trabalhar por trás daquilo, mostrar o contexto histórico de porque é que, sei lá, porque é que surgiram as equações, porque é que se começou a pensar nisto, porque é que se começou a fazer aquilo, onde é que vem o teorema de Pitágoras. E acho que também é importante estimular intelectualmente os alunos e fazê-los pensar, e isto é quase algo que muitos professores desistem sem tentarem, ou seja, os alunos não querem pensar, por isso eu não vou pôr os alunos a pensar, e por isso os alunos não vão saber pensar, e por isso os alunos não querem pensar, e por isso, e há aqui um ciclo vicioso. Acho que pensar deve ser o ponto de partida, ou seja, muitas vezes os alunos não entendem propriamente os conceitos, eles sabem mais ou menos aplicá-los, porque os exercícios são sempre daquele tipo. Mas ainda está tudo muito mecânico e há uma falta de compreensão real daquilo que estão a aprender. E lá, os resultados do PISA, por exemplo, este teste, foram muito desanimadores este ano e revelam, lá está, esta falta de compreensão real do que estão a aprender. Eu não aponto o dedo às pessoas e dizer, ah, isto é culpa das pessoas. Eu acho que não é culpa dos professores, é se calhar culpa de todos nós e da sociedade em geral, de não estarmos a dar a devida importância ao ensino e à educação.
1: Eu compreendo, quer dizer, eu fui torturado com matemática, com integrais e derivadas e o método Kolmogorov-Svinov, quer dizer, eu fui torturado com matemática a minha vida toda, mas justamente porque ela me foi sempre apresentada numa ótica de vamos ultrapassar este obstáculo, que exato, é ter a aprovação. Nunca numa ótica de vamos aqui ensinar-te alguma coisa. Não sei se é o ensino. Eu também tenho uma massa muito reativa ao ensino. Eu não gosto muito de ensino no geral, não gosto de um professoral. Por isso é que também acho interessante aquilo que pessoas como tu fazem, que é, não é ensinar, é basicamente falar de.
0: Exato.
1: Todas as terríveis experiências que tive com a matemática, adorei ler, por exemplo, uma biografia sobre o Isaac Newton e perceber o quão inacreditavelmente inteligente aquele homem foi, não é? E isso nunca me foi explicado de uma forma um bocadinho mais pedagógica, não é? Foi tipo, exato, olha para isto.
0: Lá está, isso é divulgação matemática, no fundo. Pois. São esses livros que lá está, eu acho que eles fazem um ótimo trabalho de humanizar a matemática, porque mostram-te exatamente as pessoas que estiveram por trás, as suas motivações, porque é que fizeram aquilo, onde é que vêm aqueles resultados. Então, se tu ensinares a matemática sem essa vertente humana, claro que é uma coisa muito seca, árida e despropositada.
1: Eu acho que mesmo no caso do Isaac Newton era extraordinário, porque eu não acredito que se contasse aquilo como uma história, que as crianças não ficassem absolutamente encantadas.
0: Exato.
1: Porque o homem fez coisas, só, lá está, ao contrário do que se faz agora, ele efetivamente fechou-se no sítio e saiu de lá com o cálculo diferencial e com uma série de coisas que ele desenvolveu na cabeça dele. E isso aí acho que era interessante. Quer dizer, era mais interessante do que a maneira como ela me foi martelada a mim. Tu fazes o que tu fazes nas redes sociais. Eu acredito que isso também possa ser um bocadinho conflituante, não é? Porque as redes sociais nem sempre são sítios muito bem frequentados, nem os seus resultados são as coisas mais positivas na psique e no intelecto das pessoas.
0: Sim, eu neste momento estou muito, muito frustrado com as redes sociais, muito desiludido, e a cada dia eu penso em largar tudo e ir pregar para o campo. Porque a verdade é que nós somos escravos de um algoritmo que nos obriga a fazer as coisas de uma certa forma e estamos todos a tornar-nos zombies com telemóveis. E sempre que eu me distancio um bocadinho das redes sociais, eu não tenho vontade de voltar, sinceramente. E é o que tu dizes, é muito complicado tu quereres falar sobre coisas que tu achas importantes e que têm realmente um significado e que podem acrescentar valor às pessoas quando estás num mar de que toda a gente está a competir pela atenção de toda a gente com um algoritmo horroroso cujo objetivo é viciar-te nos vídeos e na dopamina instantânea, e portanto sim, de facto há muito este conflito de o quanto é que eu quero sacrificar a minha comunicação e aquilo que eu quero dizer para isto chegar às pessoas, porque se eu não seguir certas regras de como fazer um vídeo, ele não vai ser apresentado às pessoas, e então eu próprio sinto que às vezes sou um bocado escravo do algoritmo e isso irrita-me.
1: E estou... que ganha alternativa a isso?
0: Pois, a questão é essa, é que evidentemente eu quero chegar ao máximo de pessoas possível, e por isso é que eu estou nas redes sociais, porque acho que é no fundo a plataforma digital que nos permite fazer isso. Eu dou muitas palestras presencialmente, não é? Mas há 10 milhões de pessoas em Portugal, não é possível dar palestras para cobrir todas essas pessoas. Então as redes sociais e as plataformas online são aquilo que nos dá um maior alcance. Então por isso é que eu aposto muito nisso. Mas sem dúvida que é frustrante, e eu sinto que a qualidade está a deteriorar-se ao longo do tempo. É a chamada enchitification, não é? Da internet e das plataformas digitais. Portanto, eu gostaria muito que surgisse uma alternativa melhor, mas acho que primeiro as pessoas têm de perceber o quão mau é que isto está a ser para o ser humano e para o cérebro delas. Ou seja,
1: achas que isso não vai acontecer?
0: Não vai acontecer o quê?
1: Não, acho que não vai haver. Estás a falar de uma tomada de consciência coletiva.
0: Sim.
1: de que há um caráter venal nas redes sociais.
0: Sim.
1: Acho que isso aí. Quer dizer, convenhamos, isso não vai acontecer.
0: Não vai acontecer.
1: E, quer dizer, eu não acho que vai acontecer de forma alguma. A evidência parece-me profundamente abundante que vai acontecer o oposto disso.
0: Opa, eu estava a tentar ser otimista, mas ok.
1: Sim, não me parece que isso vá acontecer. Poderá eventualmente acontecer é existir um grupo suficientemente alargado de pessoas desiludidas com isso, que possam criar um corredor paralelo onde elas se movimentem de uma outra forma.
0: Uhum.
1: Isso até acredito que sim.
0: Certo.
1: Agora, esta torrente mainstream não me parece que... Não sei, eu não sou de todo um expert em redes sociais. As redes sociais aborrecem-me muito, por isso eu não tenho grande paciência para estar lá. Tenho que estar lá o mínimo indispensável para fazer meia dúzia de operações. Mas agora, um consumo de redes sociais, a mim parece-me, quer dizer, pesado.
0: E é, objetivamente.
1: Não, eu consigo compreender. Eu demorei algum tempo a perceber o que é que era o Instagram. O que é que ele trazia de novo? Porque eu consegui perfeitamente perceber a oferta de valor do Facebook, mas depois não percebia do Instagram. Não percebia qual era. Pá, já tens aqui isto, porque é que tens uma ao lado que me parece relativamente semelhante? E depois é que eu percebi que havia a questão, digamos que é uma vertigem, não é? Nós estamos a cair e começamos a cair cada vez mais depressa e a correr para a frente. E no Instagram a coisa é mais rápida.
0: Sim, sim, sim.
1: É mais. Mas ao fim de pouco tempo, quer dizer, que parece-me assim um bocadinho, porque é como teres alguém que te diz sempre que sim, que na verdade eu acho que é um inferno.
0: Sim, criam-se no fundo também as chamadas câmaras de eco, ou seja,
1: de tu, eu dei por mim e percebi, pá, mas como é que ele percebe que eu gosto de ver jogos de futebol dos anos 80 e 90? Porque eu devo ter parado a ver um, ele depois começa a perceber,
0: sim,
1: então ele depois começa a bombardear com grandes golos e grandes jogadas dos anos 80 e 90 de futebol.
0: Exato, porque o objetivo do Instagram e das redes sociais em geral é prender-te o máximo de tempo possível na aplicação. Eles querem que tu passes lá o máximo de tempo possível. Então qual é que é a estratégia para isso? É tentarem mostrar vídeos que sabem que tu vais gostar de ver. E é essa a essência do algoritmo e da plataforma.
1: Mas é insultuoso. Que é pensar, Gabriel, tu pá, tens um escopo de interesses que está balizado por duas paredes muito próximas uma da outra. Tu não podes querer saber sobre entomologia ou radiomodelismo, não, tu só tens que saber sobre isto. Uhum. E nós vamos te dar isto e vamos te dizer sempre que sim, quer dizer, sim. Exato. Sim, é óbvio. Tu vais à internet, tu passas o dia a pensar numa coisa e depois vais à internet e ela está lá. Uhum. Não é? Seja ela qual for.
0: Exato.
1: Mas sempre é uma coisa assim que não faz grande sentido na minha cabeça. Não interessa. O que eu penso não interessa absolutamente nada. O que me parece relativamente claro é que eles estão a ganhar.
0: Então.
1: E eu acho que vão ganhar cada vez mais. Pode haver aqui pontos de fuga. Eu
0: Sim.
1: acredito que haja pessoas como tu, não é? Que de certa forma. Eu vejo alguns artistas, até amigos, que se veem conflituados por... Eu sou um artista vive, de certa forma, tal como tu, da sua notoriedade.
0: Uhum.
1: E no ambiente em que nós estamos, a notoriedade extra-digital é residual.
0: É esse o problema, sim, sim, sim. E... Lá está, é como dizem, ah, se tu queres ter projeção e se queres ser conhecido, tens de estar nas redes sociais.
1: Uhum.
0: Isso é um facto horroroso, ou seja, é verdade, ou muito próximo da verdade, mas é horrível que seja assim, percebes? Eu acho isso, acho simplesmente horrível, tu teres de te sujeitar a estar exposto numa rede social e estares à procura dos likes e de validação e produzires conteúdo com aquele formato para chegar às pessoas para teres esse reconhecimento, como se uma pessoa pudesse ser resumida ao número de seguidores que tem ou aos likes que tem. É absurdo, no fundo. É um bocado como tens alunos que tiram boas notas nos testes e não têm realmente uma compreensão da matéria por trás. Nas redes sociais também é um bocado assim. Tu podes ser muito bom a fazer vídeos, mas não ser tão bom assim. Ou seja, não acho que os likes e os seguidores sejam um espelho do teu valor enquanto artista ou enquanto pessoa. Não há esta causalidade de, se tens muitos seguidores ou muitos likes, então és melhor do que o outro, não. E entristece-me muito nós realmente estarmos, lá está, sermos escravos das redes sociais, se quisermos ter essa notoriedade.
1: Pronto, mas sendo tu um rapaz muito novo, quer dizer, há alguma coisa que tu vislumbres no horizonte que possa fazer com que as coisas mudem? Ou achas que não? Porque eu creio que há aqui a grande parte destes consumidores de redes sociais abusivos estão já num cada falso. Quer dizer, ele vai abrir a portinha e eles vão morrer. Mas eu gosto, eu não sou um militante pessimista. Eu gosto de ouvir pessoas que pensam coisas diferentes de mim, até mais positivas. Por isso é que eu te estou a perguntar, porque tu estás substancialmente mais longe da tua morte do que eu, ou seja, tens mais com que querer ser otimista.
0: Assim, eu não sou uma pessoa particularmente otimista também, sou bastante mais pessimista do que otimista, e lá está, tento agarrar um bocadinho aquilo que há de positivo, e eu sinto que vemos algumas pessoas a tentarem diminuir, por exemplo, o seu tempo de ecrã, passar menos tempo nas redes sociais. Vejo também pais um bocadinho mais conscientes sobre, por exemplo, não permitirem que os filhos passem tanto tempo à frente das telas, mas eu acho que estes exemplos a que eu me estou a agarrar são muito residuais. Não acho que, como tu estavas a dizer, não acho que haja uma consciência coletiva do quão nocivo isto é, nem acho que haja para já alternativas viáveis para fazer o mesmo, mas sem ser desta desta forma tão zombie. Não sei, resta ter esperança, mas não posso dizer que esteja otimista, porque não tenho evidência que me torne otimista. Mas parece
1: sebastianismo, tu ainda por cima está nevoeiro, se calhar pode aparecer aí uma panaceia às redes sociais, porque na verdade nada te diz que haja razões para estar particularmente otimista.
0: Exatamente, nada me diz que haja razões para estar otimista.
1: Tem que haver uma espécie de Rage Against the Machine, não é? Que na altura era um bocado desusada quando foi inventada, mas é tipo as pessoas de cá têm que ser um bocadinho mais luditas e afastar um bocadinho a tecnologia.
0: Eu acredito nisso.
1: Mas para isso tinha que haver uma consciência coletiva de que aquilo é negativo.
0: Exato.
1: Que eu não acho que existe.
0: Não existe, não existe. É como tu dizes, nós vemos é se calhar o efeito oposto. Como estavas a dizer.
1: Há outra espécie de linha de raciocínio que eu às vezes tenho, que é: isto não é mau, eu é que sou velho. Ou seja, da mesma maneira como a internet, a televisão, a rádio, o motor a combustão interna, todos eles foram inicialmente percepcionados por um grupo de pessoas como um perigo e uma espécie de fim próximo da humanidade.
0: Uhum.
1: E depois não foram. Se calhar este ambiente em que nós vivemos agora, de inteligência artificial, redes sociais, não se saber muito bem onde é que está o poder, nem onde é que, quais são as intenções dele, possa ser simplesmente mais um dente na roda evolutiva e nós estamos a andar para a frente e na verdade não vai acontecer nenhum hecatombe humano, vai simplesmente...
0: Sim, eu não acho que vá acontecer propriamente um hecatombe, mas a verdade é que sempre que tu introduzes uma tecnologia nova, o ser humano perde certas capacidades. Pode ganhar outras, mas perde certas capacidades, não é? Sei lá, a partir do momento em que tu começas a usar o GPS em massa, as pessoas deixam de saber orientar tão bem. A partir do momento em que é inventada a escrita e os livros, as pessoas perdem capacidades de memória. Portanto, todas as tecnologias fazem com que o ser humano perca certas capacidades. Então nós temos de nos questionar que capacidades é que estamos dispostos a perder. A IA gera texto. Estamos dispostos a perder a capacidade de escrever? Eu não estou, eu não quero isso, não quero isso para mim, percebes? E nós já temos, lá está, estes estudos que mostram, por exemplo, como a geração Z tem capacidades cognitivas inferiores à geração anterior.
1: A Z é
0: supostamente é entre 1997 e 2012, mas só que isto é mais no referencial dos Estados Unidos, ou seja, eu teoricamente sou geração Z, mas eu considero-me mais millennial do que geração Z. Eu sou 98.
1: Sim. Ok.
0: As millennials são dos anos 90, mais finais dos anos 80 e inícios dos anos 90, acho eu.
1: E antes dos millennials?
0: Não sei de cor.
1: São os dinossauros,
0: não
1: é?
0: Não sei. Pronto, mas onde eu quero chegar é que as tecnologias servem para acelerar certos processos, tornar certas coisas mais eficientes e têm os seus benefícios, obviamente, e muitas ajudam-nos a aumentar a nossa qualidade de vida e a tecnologia é claramente importante. Mas quando são introduzidas tecnologias, lá está, o ser humano vai perder certas capacidades porque vai deixar de ter de fazer coisas que antes fazia. Não é? Vai delegar esse trabalho a uma máquina. Portanto, aqui a questão é: que trabalho é que nós queremos delegar a uma máquina e que trabalho é que nós consideramos que é profundamente humano e não nos queremos livrar dele? E, na minha opinião, por exemplo, delegar arte a uma máquina é algo que nem sequer faz sentido, porque eu acho que uma máquina não é capaz de produzir arte. É capaz de produzir imitações e fazer cartazes horrorosos e produzir textos claramente escritos por uma máquina, que muita gente...
1: Para já.
0: Sim, para já, sim. Mas não acho que devamos colocar certas coisas que eu acho que são profundamente humanas nas mãos de uma máquina. E claro que tu podes dizer: ah, mas isso é só porque tu não estás habituado e estás a pensar como um velho do Restelo e estás a ter essa resistência a uma nova tecnologia. Ok, pode ser esse o caso. Mas isso não vai mudar a forma como eu me sinto, ter consciência disso.
1: Estamos perigosamente próximos do limite de tempo que a rádio nos me dá todas as semanas para chatear alguém. Por isso, eu queria te pedir uma sugestão para os nossos ouvintes.
0: Ok. Então, eu recentemente fui ao teatro. O Teatro Dona Maria II, que reabriu há pouco tempo, e fui ver uma peça lá do Shakespeare, a Macbeth, e eu confesso que já não é ao teatro há anos e não é um hábito que eu tenha, portanto, mas acho que é uma experiência muito enriquecedora, e portanto a minha sugestão é as pessoas irem ao teatro ver uma peça de teatro.
1: Excelente sugestão. Muito obrigado.
0: Obrigado.

0: É meio-dia. É tarde, oficialmente.
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0: Uma hora, 60 minutos que passam no segundo. Contigo.
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2: Olá, muito boa tarde. Hoje é Dia Mundial da Saúde Mental. Vai ser assinalado nas Irmãs Hospitaleiras de Braga, na Casa de Saúde do Bom Jesus, com um arraial. A iniciativa começa daqui a pouco, às 14h30. Reúne pessoas assistidas, profissionais e familiares, com jogos tradicionais, música, dança e barraquinhas. Paula Gomes, diretora-gerente da instituição, antecipou o encontro numa entrevista ao Campos Urbão.
3: Vai acontecer a festa.
4: Pois,
3: nós temos lá 410 utentes internados e, portanto, é um dia de festa. Vamos ter jogos tradicionais, barraquinhas, vamos ter música, dança, portanto, para os 400 colaboradores. Portanto, portanto são
2: mais, qualquer,
3: mais familiares.
2: Pelo menos 1000 pessoas vão ter
3: também por lá. Convidamos Esperemos alguns utentes de Braga a virem, colaboradores também da ULS de Braga também a estarem presentes. Portanto, é um dia para, prontos, para dar uma alegria extra às pessoas assistidas.
2: Paula Gomes, das Irmãs Hospitaleiras de Braga, o Arraial integra a 4ª Semana da Saúde Mental, é promovida em parceria com o município e a Unidade Local de Saúde de Braga. A programação prolonga-se até amanhã, com a exposição de pintura no Nova Arcada. O Generation acolhe desde ontem o primeiro encontro Arte e Saúde, Práticas, Diálogos e Reflexões. É promovido pela empresa municipal bracarense Faz Cultura e a Associação Vimaranense Paisagem Periférica. O evento, aberto a toda a comunidade, pretende explorar e questionar saberes e práticas que conectam arte, saúde e cuidado. Da medicina narrativa à biblioterapia, da formação médica às artes performativas, o programa contempla painéis, workshops e debates que contam com as perspectivas de profissionais de saúde e artistas, tal como explica a entrevista à RUM, Sara Borges, coordenadora de mediação e formação da Faz Cultura.
5: Nós, Faz Cultura, como a Paisagem Periférica, tínhamos na nossa missão do projeto realizar um encontro que se debruçasse sobre estas questões e que produzisse aqui também algum conhecimento, alguma reflexão sobre estas áreas que hoje em dia cada vez mais se cruzam e que nós, nos nossos projetos, vamos cruzando também. Portanto, nasceu aqui essa sinergia de todas estas complementaridades e, portanto, decidimos em conjunto organizar este encontro, que este ano será efetivamente em Braga, no Generation, mas que prevemos que para o ano possa ser em Guimarães.
2: O encontro Arte e Saúde termina hoje no Generation, no ano em que se assinalam os 50 anos do Instituto de Educação da Universidade do Minho. Aquela unidade orgânica propõe um ciclo de conferências dedicado à evolução e aos desafios do Sistema Educativo Nacional. No próximo dia 14, quarta-feira, o professor emérito da UMINHO, Licínio Lima, volta ao IE para retroceder aos desafios da educação nos tempos da democratização. Já o ex-ministro da Educação, João Costa, olha para os desafios futuros. Segundo a presidente do IE, Assunção Flores, ambas as conferências assinalam outra data importante, os 40 anos da Lei de Bases do Sistema Educativo.
6: Duas conferências marcantes, porque estamos este ano, em 2026, a comemorar os 40 anos da Lei de Bases do Sistema Educativo e, portanto, no próximo dia 14 de outubro vamos ter já uma conferência dedicada a este tema da Lei de Bases do Sistema Educativo, no fundo fazendo uma perspectiva do que foram estes últimos 40 anos, daquilo que foi um documento marcante no desenvolvimento do sistema educativo português, mas também uma perspectiva futura relativamente ao que vai ser ou pode ser a educação, considerando os desafios do presente e do futuro.
2: Mas as comemorações não ficam por aqui. Até dia 10 de dezembro, dia do IE, o Instituto lança mais dois painéis.
6: Para além deste ciclo de conferências, vamos ter também dois painéis, um sobre o ensino das artes, que vai acontecer no dia 14 de outubro, e um painel sobre o ensino superior, que é um tema que está na ordem do dia, um tema complexo. E nesse painel, com a presença do professor Pedro Teixeira, o reitor da Universidade do Porto, e também com a presidente do Conselho Nacional para a Inovação Pedagógica no Ensino Superior, a professora Patrícia Rosado Pinto, vamos ter oportunidade de discutir alguns aspectos importantes para o ensino superior, nomeadamente o novo RGES, a inteligência artificial e a importância da inovação pedagógica.
2: Assunção Flores, presidente do Instituto de Educação da Academia Minhota, a propósito dos 50 anos do IE, Esse cinquentenário vai ser celebrado até 10 de dezembro com este ciclo de conferências. O túnel da Via da Liberdade em Braga continua encerrado durante a noite para trabalhos de manutenção, pelo menos até hoje. Circulação proibida naquele troço entre as 10 da noite e as 6 da manhã. A Câmara Municipal recomenda aos automobilistas especial atenção à sinalização colocada no local. O túnel Santos da Cunha, por sua vez, vai passar a ter circulação nos dois sentidos. Os trabalhos decorrem de forma contínua dia e noite. Nesta fase estão previstos condicionamentos na rotunda e nos acessos, com possibilidade de cortes temporários e desvios de trânsito. E a cantora brasileira Bia Soul estreia-se no Lustre. Esta noite, o concerto abre a programação da Bazuca para os últimos três meses do ano. A artista apresenta Pornografia Auditiva, o disco de estreia, dois dias depois de passar pelo Festival Mil, em Lisboa. À Rume, o programador da Bazuca, João Pereira, destaca a mistura de estilos e a componente performativa da proposta.
7: A Bia Soul é uma das artistas mais emergentes ou que mais tem crescido no Brasil nos últimos tempos. Ela vem agora aqui apresentar na Braga, dois dias depois de tocar no Festival Mil em Lisboa, vem apresentar o disco de estreia, Pornografia Auditiva. A Bia Soul mistura muito o funk brasileiro, aquele que o público em geral conhece, mas depois mistura também com rap, com R&B, e estou muito curioso para ver como é que ela se apresenta ao vivo, porque há aqui muito erotismo, não é, à volta dos seus espetáculos e da sua música, mas é tudo feito com muita categoria, muita classe, e tenho a certeza que quem for vai ficar extremamente surpreendido com isto.
2: Bia Soul, esta noite no Lustre, em Braga. Bilhetes disponíveis online e na bilheteira do espaço, hoje à noite. É assim que fecha este espaço informativo e as notícias na Universitária. Às 4 está aí o José Silva Brás com toda a atualização. Até lá.
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27 anos após a morte de Mark Sandman e 26 anos depois da edição do primeiro álbum póstumo, temos os Morphin de regresso com um novo disco. Chama-se Cocoon, a abrir a sessão 1294 do Clube de Combate. Bem-vindos.

Where there's smoke, there's fire. The Black Keys concluírem a sequência que contou com o Insignificant Other dos Queens of the Stone Age. Também o regresso de Matt Berninger com o EP Tied It Up. Escutamos Ask for Water.

os Geese com o trabalho Getting Killed, escutamos Cobra, juntamos-lhe Sick Bag dos Body Type, também Billy Says, o regresso de Graham Coxon com o disco Castle Park.

Caminho das 2 da tarde, na amálgama de sons e de estilos, com Better Man, de Slow Pulp, também Yellow Sun, para os Downtown Boys. Abram alas para Japanese Breakfast.

Picture Window e Mega Circuit, dois temas que podemos encontrar no álbum corrente dos Japanese Breakfast for Melancholy Brunettes and Sad Women. Até às duas temos tempo ainda para Kmet. Prometo regressar depois dos comerciais.

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tempo que não ouvimos este Static on the Radio, Jim White, com a colaboração de Amy Mann, no final da sequência, que contou com o Big Bone de California, também Holocene de Bon Iver. Rostam é o senhor que se segue.

Amálgama de sons e de estilos, Clube de Combate, como habitualmente nos inícios das tardes de sábado na RUM. Comigo, Paulo Marques. Ouvimos Suzanne, a parceria entre Flo Morrissey e Matthew E. White, também Notting Hill, de Suki Waterhouse. Ainda o novo disco de Rostam, American Stories, escutamos Like a Spark.

final da sessão 1294 do Clube de Combate, com TV Priest e The Mud Never Dries, também Marianne, o tema que apresenta o novo trabalho dos Fountains DC, Dopamine Chamber. Até às três, fiquem com o novo disco de Boy Archer. Regresso na próxima semana, divirtam-se, são boa música.

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Boa tarde e bem-vindos. Mais uma edição de Música à Dependência na antena da Universitária. Comigo, Elizabeth, apresentação. Acompanhe-nos até às 4. A abertura para Shinobi, Faraway Place, faz parte do trabalho On the Quiet. Ficamos

Into Bombay, o álbum Pop Negro, também Mr. Scruff com Music Takes Me Up, com a participação de Alice Russell, e The Chick com Call Me Foxy. Ficamos com os Rikes Up, recuperamos o álbum Profound Mysteries, chama-se Impossible, tem a participação de Alison Coltrane.

St. James Park com Danger, a participação de Ivy, ainda Moulinex com Goman Wana, ou a colaboração de Selma Amos e também a dupla Thundercat e Tame Impala com No More Lies. Vamos com os Jungle, Busy.

Philip Carlson, Uma Casa, Dois Portões, ainda Trying to Be Cool dos Phoenix e os Hot Sheep com Straight to the Morning e a participação de Jarvis Cocker. Para o final desta edição, Fever dos Baltazar. Estou de regresso amanhã às 3. Até lá, fiquem bem, tenham um grande fim de semana.

0: Eram exatamente 4 da tarde. 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
2: Olá, muito boa tarde. A edição deste ano da Noite Branca de Braga teve, segundo a Associação Empresarial de Braga, um impacto económico de cerca de 11 milhões 250 mil euros. Ao longo da semana do evento foram transacionados cerca de 55,48 milhões de euros, resultando num crescimento de 9,6% em relação à edição passada e de 15,6% face a 2024. A área da restauração foi uma das que mais cresceu, representando cerca de 10% desse valor, com 5,49 milhões de euros transacionados. Durante a apresentação do estudo esta semana, Daniel Vilaça, presidente da AEB, afirmou que estes são resultados muito impactantes para Braga, referindo ainda à importância dos empresários locais neste crescimento.
3: Os empresários locais que têm também um papel fundamental nesta distribuição de que foram os 3 dias de impacto económico do evento, com a organização das festas em branco, o novo conceito que nós criámos
4: do Sunset Open,
3: que fez com que as pessoas viessem para o evento mais cedo. Isso traduzisse também em consumo, as pessoas não vinham só depois de jantar, mas vinham antes de jantar e acabavam por jantar aqui nos restaurantes. Isso certamente também fez com que os números tivessem aqui algum impacto. É uma aposta ganhadora do município, espero que o município continue a apostar neste evento da forma que o está a fazer.
2: Por sua vez, Nuno Gouveia, administrador executivo da Fascultura, destacou a aposta na programação deste ano.
5: Houve, de facto, este ano uma aposta na programação, foi uma programação mais diversificada. Continuamos a ter os grandes nomes da música portuguesa nos principais palcos, mas tentamos dar, no fundo, um cunho mais cultural à organização da Noite Branca, e nós vivimos isso, vimos museus com filas para entrar. De facto, foi um sucesso. O resto de atividades que foram introduzidas, quer na rua, como por exemplo o videomapping ou o espetáculo de drones, que também tiveram um grande sucesso, mas depois também os diferentes espetáculos que foram acontecendo nas diferentes casas da cidade, no Teatro Circo, no Regeneration, nos museus.
2: Declarações de Nuno Gouveia, administrador executivo da Fascultura, e atrás de Daniel Vilaça, presidente da AEB, sobre o impacto económico da edição deste ano da Noite Branca de Braga. O Governo vai investir mais de 2 mil milhões de euros no reforço do parque habitacional público e no aumento da oferta de habitação a custos acessíveis. Do montante total inscrito na proposta orçamental, a maior fatia, de 1,71 milhões de euros, destina-se a programas de habitação pública e à reabilitação do património sob a gestão do Instituto da Habitação e da Reabilitação Urbana, enquanto 917 milhões de euros serão canalizados para o apoio direto ao arrendamento. O pacote inclui ainda 15 milhões de euros para a simplificação e digitalização dos processos de licenciamento urbanístico, articulando o investimento público com a mobilização de património devoluto, a criação de parcerias público-privadas, o financiamento de 45 mil habitações excluídas do PRR e a concretização do Sistema Nacional de Alojamento de Emergência para Acolhimento Temporário. Mais de 2.330 vagas abertas para o novo concurso do Internato Médico 2026, sendo a Medicina Geral e Familiar a especialidade com o maior número de lugares distribuídas por centenas de instituições públicas e privadas de norte a sul do país e das regiões autónomas da Madeira e dos Açores. Do total nacional, cerca de 1.600 vagas correspondem a áreas de especialização hospitalar, enquanto 675 são destinadas à Medicina Geral e Familiar. Há ainda 59 vagas para a Saúde Pública e 9 para a Medicina Legal. No extremo oposto, algumas áreas apresentam um número bastante reduzido de lugares. Cardiologia pediátrica e medicina desportiva têm apenas uma vaga cada, enquanto cirurgia torácica disponibiliza 2 e cirurgia cardíaca 3. O Prémio Nobel da Física foi atribuído a Francis Hansen, cientista belga de 82 anos, pelos seus contributos decisivos para a descoberta de neutrinos de alta energia de origem astrofísica. O professor da Universidade de Wisconsin, nos Estados Unidos da América, descobriu que o gelo no Polo Sul pode ser usado para rastrear partículas conhecidas como neutrinos, que, embora muito abundantes no Universo, são extremamente difíceis de detectar. A sua pesquisa deu origem ao Observatório de Neutrinos IceCube, instalado na Antártida em 1988, onde 1 km³ de gelo equipado com sensor de luz permite aos investigadores captar neutrinos provenientes de processos de altíssima energia. E a fechar, o Hospital dos Bonequinhos regressa a Braga para ajudar os mais novos a perder o medo da bata branca. A 19ª edição da iniciativa no Núcleo de Estudantes de Medicina da Universidade do Minho decorre entre 4 e 7 de novembro na Ágora do Hospital de Braga. Ao longo de 4 dias, as crianças vão assumir o papel de acompanhantes dos próprios bonecos e contactar de forma lúdica com diferentes cuidados de saúde. Nos dias 4, 5 e 6 de novembro, há períodos de participação livre entre as 4 e as 5h30 da tarde. No dia 7, o Hospital dos Bonequinhos está aberto a todas as crianças entre as 9h30 da manhã e o meio-dia e meio. E assim termino este noticiário. Estou de volta às 7 com mais informação. Tenham um bom dia.
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Sejam então muito bem-vindos ao Terminal B. Bom fim de semana, não é? Estamos no fim de semana, não é? De regresso os nossos muito queridos Hercules and Love Affair, aqui com as vocais de Fairies Bad One. É um dos temas do último álbum de originais, Dansur. Vamos ouvir mais uma, chama-se My Journey. Ups, agora sim. Bem-vindos, bom fim de semana.

É a novidade de Mad Road, chama-se Starring Game. Mad Road, que é um dos convidados de MXGPU no Live Under Lisbon, no metro de Olaias, em local secreto. De resto, acho que os bilhetes já estão todos vendidos, logo mais à noite na capital. Aliás, começa às 15. Bem, já começou. Ok. Apanha então o Alfa Pendular. Se não atrasar, ainda consegue. Ainda vão a tempo, não é? Agora são 4 e qualquer coisa, não é? Termina às 23h59. Ok, ok. Deixamos então o MX de GPU, uma das novas, chama-se Rio. Depois há também Hotlap I See You.

É novidade do espanhol Stefan Joel, que chama-se Body Language. Atrás também recente de Solomon com o norte-americano Skrillex, assim é que é. Chama-se Rumpta. Atrás também Hot Lab, I See You. Estamos na reta final de Terminal B, aqui na RUM, aos sábados entre as 16 e as 17. Tardes de sábados. Regresso de DJ Grouse e Smooth Lights, chama-se Belo.

Soul Gangster Records, DJ Grouse e Smooth Lights, chama-se Beluga. Já disponível nas principais lojas de música digital para vocacionadas para o DJing, não é? Para os DJs. Estamos a fechar a edição de hoje. Escutas e paragens no Terminal B. Irlandesa Nader com Talk To You e depois ainda Jonas Blues com Grow. É novidade para Jonas Blues. Blue, Blue. Também podia ser Blues. Bom fim de semana, adiós.

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0: São 6 horas. Horas de um rei.
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esta semana.

SS22, seja bem-vindo. Primeira hora de emissão desta semana, minutos anteriores, primeiro Spiritualized, ouvimos Soul on Fire, também Lush com For Love e ainda Cranes e Yola Dengo, respectivamente, com os temas Everywhere e Before We Run. Para ouvir e a rodar Galaxy 500,

SS22 são os finais desta primeira hora de emissão. Primeiro ride com Dreams Burn Down, Magic Numbers e Take a Chance, Kings of Leon, ouvimos On Call e por fim Sonic Youth, Tunic, Song for Karen. Até ao final propomos Flaming Lips e The Wand. Eu estarei de volta logo após o Senhor.

0: 7 da tarde, uma happy hour. Sobretudo para quem saiu às 6.
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2: Olá, muito boa tarde. A MS O Minho é o novo projeto criado por estudantes da Universidade do Minho que pretende desenvolver um protótipo de motociclo elétrico para participar na competição internacional MotoStudent, criada de raiz. A equipa já reúne 23 elementos de diferentes cursos. Em declarações à RUM, Luís Coutinho, líder da equipa, explicou no que consiste o projeto, que nasceu da vontade de colmatar uma lacuna na O Minho, onde ainda não existia uma equipa dedicada à competição.
3: É um projeto multidisciplinar que junta várias áreas e vários estudantes para criar o protótipo do motociclo elétrico para a competição nas competições da MotoStudent. Esta ideia surge aqui um bocadinho através de identificação de uma lacuna que havia aqui na Universidade do Minho, isto é, noutras universidades já existem equipas desta categoria. Surgiu também devido à motivação de um grupo de estudantes com gosto da área das motos, principalmente. Foi um bocadinho por aqui, por colmatar esta falta, por criar aqui uma plataforma que servisse aos estudantes não só para criar aqui aprendizagem dentro da equipa, mas servir como uma ponte entre a indústria, entre a Universidade do Minho, entre o corpo docente.
2: Palavras de Luís Coutinho, líder da equipa do MS O Minho, sobre o novo projeto que pretende desenvolver um protótipo de motociclo elétrico para participar na competição internacional MotoStudent. A escritora canadiana Anne Carson venceu o Prémio Nobel da Literatura de 2026. A Academia Sueca reconheceu a obra ousada e inventiva, capaz de criar novas formas literárias a partir da tradição clássica. Aos 76 anos, a poeta, ensaísta e tradutora é conhecida por cruzar poesia e prosa com forte influência da literatura da Grécia Antiga. Em Portugal, são publicados títulos como Autobiografia do Vermelho e A Beleza do Marido. Na opinião de António Ferreira, autor do programa da Universitária Livros com Rumo, o prémio foi bem entregue, sobretudo pela qualidade das suas obras.
4: Daqueles autores que lá estavam e autoras, é uma excelente escritora, acima de tudo, há que reconhecer isso. Devem-na ler, porque é uma leitura exigente, porque atira para cima de nós uma série de referências culturais, intelectuais, literárias, onde ela faz uma coisa muito importante na literatura, talvez é dos últimos ou dos poucos autores que ainda faz isso, que é um diálogo com o cânon literário. E ela é uma das autoras que pode dizer-se tem a noção, conhece, sabe, leu, digeriu e dialoga e, mais do que isso, renova esse discurso.
2: António Ferreira, autor do programa da Universitária Livros com Rumo, a propósito da vencedora do Prémio Nobel da Literatura, Anne Carson sucedeu ao escritor húngaro László Krasznahorkai, distinguido no ano passado. O prémio tem um valor de 12 milhões de coroas suecas, cerca de 1 milhão e 70 mil euros. A Universidade do Minho acolheu esta semana a 11ª edição do Fórum Ética O Minho, no Auditório B1 do campus do Baltar, em Braga, sob o tema Integridade Académica, Conduta, Prevenção e Consequências. Toda a comunidade académica foi convidada a assistir a painéis e mesas redondas com os mais diversos temas relacionados com a ética e integridade académica. Este evento é organizado pelo Conselho de Ética da O Minho e pelas suas comissões de ética para a investigação. Este espaço anual visa refletir e debater temas relevantes correspondentes a preocupação crescente na comunidade académica e científica nacional e internacional. Propõe-se a explorar valores, princípios e desafios que norteiam a integridade na vida académica. O túnel da Via da Liberdade, em Braga, continua encerrado durante a noite para trabalhos de manutenção, pelo menos até hoje. Assim, a circulação fica proibida naquele troço entre as 10 da noite e as 6 da manhã. A Câmara Municipal recomenda aos automobilistas especial atenção à sinalização colocada no local. E ainda, o túnel Santos da Cunha, em Braga, vai passar a ter circulação nos dois sentidos. As obras de reordenamento viário começaram terça-feira e estendem-se até amanhã na zona da rotunda para permitir a alteração no túnel que liga a rua de Cidade do Porto à Avenida da Imaculada Conceição. Entre hoje e amanhã, os trabalhos decorrem de forma contínua durante o dia e a noite. Nesta fase, estão previstos condicionamentos na rotunda e nos acessos com possibilidade de cortes temporários e desvios de trânsito. A circulação na travessa do Condestável faz-se no sentido nascente poente da Avenida da Imaculada Conceição para a Avenida Conde Dom Henrique. E a fechar, os preços dos combustíveis vão seguir tendências opostas na próxima semana. As previsões do setor apontam para uma queda marginal de 1 cêntimo por litro para o gasóleo na próxima semana, mas o preço da gasolina deverá aumentar em 5 cêntimos por litro. Assim, o gasóleo vai recuar para 2,01 euros por litro, face aos 2 euros do litro de gasolina, que volta a disparar devido à instabilidade no Médio Oriente. E assim termino este bloco informativo na antena da RUM. A informação está de volta amanhã, a partir das 10 da manhã. Tenham uma boa noite.
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SS22, regresso para a segunda e última hora da emissão desta semana. Abertura Herbert e o tema Leave Me Now, para ouvir ainda Best Youth e Rumba Nera.

RSS 22, aos sábados na Universitária, entre as 18 e as 20 horas, apresentação de Artur Rodrigues. No ar, a segunda e última hora de emissão desta semana, depois de Thom Yorke e Traffic, também Little Dragon, ouvimos Lover Shanting, DJ Bride com Cat the Music, e a rodar Mario State, The Clown.

últimos sons desta emissão do SS 22, primeiro Underworld 8 Ball, também LCD Sound System, aqui a remistura do tema Home, Infidels e Can't Get Enough. Até ao final propomos Legendary Tigerman e Duke Home. Eu estou de volta de

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se termine. Usámos com a banda White Flag, já audição de Cinematics.

faz para o Boy Scout. Há pouco de Exploding Boy. De momento, o que sabe-se?

0: São 9. Fora nada. Ora, porra.
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0: Pelo meu relógio são horas. 10 horas. Depois não digam que não avisei.
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boa noite. Sejam bem-vindos ao Ômega 3. Eu sou o Marcos Almeida, vou estar aqui até à meia-noite com duas viagens. Vai ter muito acid breaks. Inicia com esta lindíssima Naturals de Glenn Astro, editado pela Tartlet. Já a seguir, Random X, Give Your Body, com a remistura de Delta Function, edição da holandesa Delsin. Melhor é porem-se confortáveis para esta viagem. Ainda vamos ouvir a australiana Rosa Terenzi, Miguel Torga e muitos mais até à meia-noite. Lembro que a tracklist vai estar disponível no SoundCloud do Omega 3, como sempre, para ouvirem quando e onde quiserem. É apertar os cintos, fiquem bem desse lado, boa viagem e até já.

Cabin Fever, mistura de Slow Voz e a última desta primeira hora, que não deve chegar ao fim, é de Kyle Watson, novo EP. Vou deixar Load Up com o convidado Screw Feezer. A seguir ao sinal horário, estou de volta.

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noite, estamos de volta para a segunda e última hora do Ômega 3. Inicia com Entering Uranus, incluída no álbum Reactivate de Wildflowers. Norueguês tem este belo álbum, editado em 2022. Lembro que a tracklist vai estar disponível no SoundCloud do Ômega 3 para virem quando e onde quiserem saberem tudo o que passa aqui no Ômega 3. Espero que gostem da viagem. Eu volto mais para o final desta segunda hora. Fiquem bem desse lado.

já estamos a chegar ao final do Ômega 3. Esta chama-se Ratchet, de Josh Butler. Antes era Mandia, com Chuya, edição da Rebellion. Ouvimos Laura Garnier, com How Do You Like Your Beef. Mais algumas edições da Renaissance, mítica editora britânica. Até o final ainda vamos ouvir Josh Brown, com a edição da This Ain't Bristol. Espero que tenham gostado da edição. Volto para a semana, 10 meia-noite, aqui na Rádio Universitária de Domingo. Divirtam-se, bom fim de semana, beijinhos e abraços.

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